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4: Olá, bem-vindos aos Maus Exemplos aqui na Radar 97.8 para Lisboa e online em radarlisboa.fm. Como sempre, somos o Pedro Saavedra e o Rui Miguel e juntos, ele sou eu, vós, estamos aqui a entrevistar quem, como nós, já falhou, mas sabe que não é um fracasso. Olá, Rui.
5: Olá Pedro, como estás?
4: Estou bem, como é que foi essa tua semana?
5: Foi boa, mais uma vez, está tudo a correr bem. Como falámos ainda há uma semana atrás, haja bom tempo, haja trabalho e já estamos a caminho do pico do verão.
4: É verdade, é verdade. Olha, eu hoje gostava de saber o que é que tu achas sobre esta fase que estamos a viver, onde há tantos novos livros que têm surgido dedicados às crianças.
5: Eu hoje em dia já estou um pouco por fora dessas edições, porque os meus filhos já são crescidos, mas na altura que eram mais pequenos, comprei muitos livros, li muitas histórias infantis, desde pequenos, inventei muitas histórias com livros que só tinham ilustrações, e acho que é por aí que as crianças começam, quando nós lhes começamos a dar os livros desde pequeninos, nem que sejam só com ilustrações, eles vão se habituando a contar e a manusear os livros e a contar as suas histórias, acompanhados por nós. É muito importante aquela história ao adormecer. Era uma prática que eu tinha diária.
4: Muito bem, quase. Muito bem. Bom, aqui nos Maus Exemplos, mesmo que não saibam que vivemos uma época de ouro na ilustração portuguesa, não faz mal. Mesmo que sejam dos que acham que os livros com desenhos são só para os mais pequenos, também não faz mal. Importante é que saibam que apenas uma página de um livro pode mudar a vida de uma criança para sempre. Sempre se contaram histórias a crianças, sempre, ou talvez apenas com o controle do fogo, na forma de uma fogueira, que ouvir uma história foi sempre aprender uma lição. Os mais sábios contavam o que tinha acontecido, mas mediados pela impressão que a história não era um facto, mas era antes uma interpretação. Tinha sido assim porque se continuava a sentir assim. Como se tudo voltasse a acontecer ali, à nossa frente, mas agora, connosco. Os seres humanos precisam de narrativas, como de água para matar a sede, de formas de compreender a complexidade do universo através de uma história que os faça sentir lá dentro da própria história. Sentirmo-nos a personagem da história que ouvimos, sentirmo-nos lá, faz-nos construir a forma como interpretamos o mundo que nos rodeia. E por isso, o sentido da história é tão importante. Se contarmos muitas vezes a mesma história, a da princesa na torre à espera que o príncipe a salve, ou do facto de um lobo ser mau por natureza, ou até aquela dos potes de ouro escondidos nos fins dos arco-íris, seremos cada vez mais como essas personagens, príncipes, lobos, assambarcadores. Imaginem assim um mundo em que as histórias contadas às crianças, aos jovens, aos adultos, aos velhos, fossem sobre entreajuda, sobre humanismo, sobre superação, compreensão, empatia. Imaginem, sim, de olhos fechados, imaginem, vocês conseguem. Mas quem é melhor para nos ajudar nisso do que uma mulher poliédrica que inventou a sua própria profissão à volta dos livros, das ilustrações e das pessoas? Olá!
6: Olá!
4: Conta-nos então um dos teus maiores falhanços.
6: Ora, o melhor falhanço assim que eu pesquei, entre muitos, porque é difícil escolher só um, foi de facto o episódio em que eu me proponho a otimizar e a resolver a direção de cena de um espetáculo, onde eu tinha várias responsabilidades. Isto em tomar no Fatias de Cá e no Convento de Cristo. Um falhanço num convento é sempre bom, é em grande estilo. Mas, ao contrário do que costuma acontecer, que nos conventos é tudo muito recatado, nós tínhamos público, portanto o falhanço fica um bocadinho mais à vista. E isto acontece numa altura em que eu faço a direção de cena. Para quem não sabe o que é, num espaço como o convento e numa companhia como Fatias de Cá, a direção de cena é uma coisa mais ampla, porque não temos palco, temos um convento com salas e com vida. É como se nós tivéssemos que fazer a direção de cena dentro de nossa casa. E os personagens são todos muito frutados, portanto cada um tem as suas características e os seus objetos e tudo tem que estar na hora certa, pronto a ser usado, e depois tem que haver uma estafeta de cena de uns para os outros. E eu tinha na minha responsabilidade a afinação da equipa por causa dos avisos, dos toques e dos barulhos, que são coisas que toda a gente ouve, mas quando tens uma peça que tem mais de 12 atores que se cruzam com o público a andar, é preciso algum cuidado para que o público não se cruze, que as cenas batam certas, que os barulhos que uma cena ouve num quarto sejam potenciados noutro episódio. Portanto, o que eu estou a tentar dizer é que de repente nós não temos um teatro, temos vários teatros a acontecer em casa. E imagine, para as pessoas imaginarem, imagina o que era cada um de nós em nossa casa ser um ator e ter pessoas a olhar para nós e as coisas acontecem de forma quase sináptica. Claro que no teatro é induzido, mas tudo tem que parecer natural e como se tivesse a acontecer em tempo real. E além disso, há a preparação da cena. Ora, na preparação da cena nós temos uma série de tarefas, que é preparar as pecinhas e os adereços para os atores, as roupas engomadas, os sapatos engraxados, tudo direitinho, os incensos, aquela coisa que não pode faltar a ninguém. Portanto, é preciso haver uma tribo de gente invisível, e antes de a tribo de gente invisível estar a apoiar as cenas que acontecem em simultâneo numa peça onde se come, onde há jantar, portanto tem tudo aqui uma série de coisas que pode correr bem e pode correr mal, o antecipação pede que a gente vá preparar a cozinha, a sala, os objetos todos. E no meio desses objetos todos estavam umas benditas garrafas de vodka que vinham dos bares para serem usadas em cena. Essas garrafas, como estamos a falar de uma peça de época, não podem ter rótulos e são garrafas muito específicas, porque têm que estar ali datadas nos 20, uma coisa, ou seja, têm que parecer garrafas de cristal simples, mas têm que ter ali alguns relevos. Com os relevos e rótulos, e hoje a tecnologia está muito avançada nessas coisas, nós passamos a vida, ou passávamos a vida, a ter que, com a aguinha fria, ter que tirar ali a cola, e isso demora ali um tempinho. Portanto, de certeza que houve, entre direção de cena, gente a trabalhar, eu gosto pouco de ver gente parada, eu própria lido mal com o estar parada, e devo ter pensado, bem, aqueles rótulos já estão todos tirados, estas garrafas ainda têm de vodka, mas hão de estar vazias, porque não tirar já os rótulos e pôr isto tudo? Ora, porque é que havia garrafas de vodka cheias? Porque havia um ator, nosso querido Carlos Carvalheiro, que na garrafa dele tinha uma mistura vodka-água e levava ali assim uma misturinha. E havia poucas garrafitas, sempre, porque era só a mistura do Carlos. Estamos a falar de uma peça em que os atores começam a beber e normalmente a bebida está associada a desilusões amorosas, a revelações de traumas, a segredos. É uma peça que tem um fulgor muito grande. E então a garrafa passa de uns para os outros. Eles bebem de golpada e passam uns para os outros. Ora, íamos no final da primeira sessão a seguir ao jantar, já no segundo ato, e eu vou atrás da cozinha e vejo a grade das águas. E a gente pergunta, sagrada das águas, está aqui? O que é que eles andam a beber? E é quando nós começamos a perceber porque é que cada vez que dão uma galpada, cospem fogo. Ora, foi uma situação muito complicada porque a dada altura a gente sabia que havia uma atriz que começava a matar-se no andar de cima, depois haveria de ouvir um barulho de umas portas a bater, que os próprios atores batem, e depois nós reforçávamos. E de repente a gente estava a tentar ver se ela morria. E ela tinha que dar a deixa das flores e cortar-te com um espinho, e a fulana nunca mais cortava. E a gente está ali e a peça começa toda a rabiar, e a gente está a ver, nem o público desce, nem a atriz morre. E de repente, eu não sei se tu estás a ver o caos, que era o público a bater palmas ao público. A cena já devia ter acabado, a situação da violação já tinha sido, mas de repente entrava outra pessoa a morrer. E foi terrível. Foi depois do tempo acabar, o tempo do trans acabar, isto transforma-se numa piada. Mas é um pânico, e percebes que não tens que fazer tudo, não tens de ser ótimo, não tens que cuidar de todos, tens só que fazer aquele bocadinho que é para correr tudo bem.
4: Obrigado, Mafalda Milhões. Bem-vinda à Radar.
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0: Acabámos de escutar a primeira escolha musical da nossa convidada, A Million Dreams, um tema da banda sonora do filme de 2017, The Greatest Showman, interpretado por Ziv Zeifman, Hugh Jackman e Michelle Williams.
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2: Uma canção que tu sentes que parece que foi escrita a pensar em ti, porquê?
3: Olha, primeiro por causa do próprio filme, quer dizer, é o início do circo. E o circo é feito com pessoas que são todas, de alguma forma, à luz ou aos olhos da sociedade, todas elas têm um problema porque têm... Uma é baixa, a outra é barbuda, o outro... E de repente nós temos esta coisa da aberração... E do erro, e eu também pensei muito nesta coisa dos falhanços, e de repente esses falhanços todos cantam, dançam e são espetaculares porque são muito diferentes, não é? E esse filme mexe muito comigo porque é uma história de superação. E depois é o circo, é a rua, é a mediação sem rede, não é? Tu vais, montas a tenda e... Bora lá.
2: Mas isso é a tua história de vida?
3: É um bocado a história de vida, mas também é um bocadinho aquela que eu acho que ainda quero viver. Que é, como é que tu vais, como mediador cultural, te predispões a estar disponível e vês coisas maravilhosas a acontecer e tu próprio és maravilhado.
2: Surpreendido.
3: Sabes? Sim, então essa coisa do sonho, aquela coisa dos não sei se podem ser mil, ou... mas aquela coisa de eu acredito, sonho, sou capaz, de repente ressoa em mim, e como é cantado também por uma criança, de repente aquilo ganha outra escala porque ainda há toda uma vida daquela voz para crescer dentro daquela música. Não sei se isto faz sentido.
2: Claro que faz. Os teus sonhos também muitas vezes têm formato de livro. Tu também, os livros que lês, escolhes por serem aberrações?
3: Epá,
2: por serem diferentes?
3: Eu acho que o livro é uma coisa, como a cultura em geral, não é? Tu não escolhes para ler. Há uma espécie de pesca, de namoro. Tu não sabes bem porque é que o teu olho para ali e às vezes vem de uma conversa, de conheceres o próprio autor, que não é autor, é uma pessoa, conta histórias. Essa ideia do sonho, das histórias que tu lês, independentemente de ser... Olha, eu adoro cartas de tarô, por exemplo. Essa
2: bem
3: coisa
2: bonitas,
3: de...
2: bem bonitas.
3: Sim, mas a leitura, na mão, no pé,
2: mas
3: ler a cara...
2: Lês tarô?
3: Eu comprei o meu primeiro tarô às escondidas da minha mãe com 12 anos.
2: A sério?
3: A sério, experimentava. E apanho o primeiro susto quando percebo que aquilo até funciona. E tu dizes, oi,
2: aquilo começa a fazer sentido.
3: Sim, isto faz sentido. Ah, espera, isto não...
2: Tarô. Mas tu, por exemplo, entrando numa livraria que não conheces, olhando para uma estante com livros que tu não conheces, o que é que te faz escolher um livro? O que é que te atrai num livro? Num novo livro?
3: Às vezes pode ser a própria lombada, pode ser a própria livro como matéria, como objeto, o nome do autor, sei lá. Eu acho que quando tu vês muita coisa, eu acho que já não há só por acasos, não há só coincidências. É como se tu tivesses uma teia, não é? E tu também já te começas a mexer. É como se tu conhecesses a livraria ou o território. Tu vais para um país que tu conheces mais ou menos. Então aquelas prateleiras acabam por ser
2: ideia.
3: Uma espécie de mapa. Uma cidade. Eu deixo-me levar.
2: Tu assumes que és viciada em livros.
3: Eu sou adicta.
2: Quantos tens?
3: Epá, eu não quero estar aqui a dizer coisas más, mas eu vivo numa biblioteca.
2: Há divisões sem livros na tua casa?
3: Acho que não.
2: Portanto, há livros que merecem estar na casa de banho.
3: Mas houve, vou-te contar uma coisa da terapia, estás a acordar agora à memória. Eu tinha muitos problemas em adormecer e há uma altura em que eu apanho umas terapeutas humanistas que são incríveis. Eu achava que os terapeutas eram todos humanistas, mas afinal há uns que são mais
2: não,
3: que outros.
2: Não, nem todos são.
3: E então a doutora Fátima e a doutora Luz, uma psicóloga, uma psiquiatra, elas... têm as consultas e depois a seguir falam sobre ti e chegam a conclusões e depois tornam a falar contigo e aquilo é incrível o que se descobre. E então há uma altura em que eu ando super cansada, não consigo dormir e a doutora Fátima diz-me, o que é que vê antes de dormir? E eu disse, livros. E ela disse, ah, interessante. E eu vou com aquilo. E que livros era? Eu nunca tinha percebido. O que é que eu via antes de dormir, Pedro? A máquina de fazer desenhos espanhóis e o Walter Ugumei. Ou seja, o Walter Ugumei era o responsável pelas minhas insónias e os maus dormir. Eu tive de tirar os livros
2: coitado
3: do pé de mim. Não, e eu. Mas sabes o que é? Tu olhas para a lombada e tu estás a ver toda a gente a berrar e a morrer e a miúda a ser enterrada. E a dada altura eu acho que tenho essa coisa meia fílmica dos livros terem barulhos. Sabes? Quando tu pegas num copo ou numa jarra, quando tu estás a tentar não fazer barulho, pegas em alguma coisa que ele faz ti-ti-ti. Os livros todos, a partir do momento em que são lidos...
2: Estás a dizer que os livros podem ser assombrados?
3: Estou a dizer que eles são falantes, são objetos falantes. E podem ser falantes em surdinas.
2: Então, por falar, vamos falar de uma transmontana. Tu nasceste em Mirandela e passavas os verões em Mursa.
3: É verdade. Mursa, Noura, Serapicos. Eu sou do mais profundo, desde o Trás-os-Montes, da terra quente à terra fria, porque tinha o pai e a mãe com as famílias de uma ponta à outra.
2: E acreditas naquela expressão para lá do marão, mandam os que lá estão?
3: Não só acredito, como corroboro. Acho que quando eu própria vou para lá, também mando.
2: Mas agora, agora já há um túnel.
3: Agora
2: O que é que significa para ti ser transmontana? Como é que te identificas como mulher transmontana?
3: Epá, sabes que é uma espécie de pele. É uma pele, uma... não é uma casca, é uma pele orgulhosamente à prova de tudo. Eu acho que nós somos resistentes, moderadas, desbroncadas, corajosas, mas também ao mesmo tempo somos o que somos sem limites. Ou seja, tu não te estás sempre a tu avalias-te, mas és assim. E eu acho que os transmontanos são o que são, sabes?
2: Não mentem, não fingem.
3: Eu acho que fingem, acho que mentem. Mas com orgulho.
2: Com orgulho.
3: Com orgulho.
2: A tua
3: com
2: mãe
3: orgulho.
2: Era professora?
3: É, professora primária. Toda uma vida. Eu fui quase do berço para a escola e odiei o jardim de infância e passei a minha vida toda na escola primária.
2: Mas a tua mãe era a tua professora?
3: Chegou a ser, o que foi uma coisa bonita, mas também muito... olha... O que é que eu te posso dizer sobre esse episódio? Que um pronome é uma palavra que se escreve em vez de um nome.
2: Ok.
3: E foi a minha primeira noitada a escrever talvez esta frase, a minha e dos colegas, com o dinheirinho que ela nos deu para ir comprar cadernos, porque estávamos distraídos e cada um comprou o que mais gostava. O meu era grossinho, bonito, tinha aquela forrazinha da sabes, não é de alcatifa, é uma espécie de flanela com a etiqueta. E assim aprendemos todos o que é que era um pronome. E é uma coisa que se aprende sempre em tribo. Transmontana anda sempre em tribo. Nada da conquista é sozinho. Estás a ver?
2: Aham. Olha, e o teu pai, o que é que fazia?
3: Olha, o meu pai ainda faz. O meu pai é um homem de Trás-os-Montes que adora a terra. E que... tinha uma empresa de máquinas de terraplanagem, mas na verdade o que ele gostava mesmo era de as agriculturas e o vinho e o que eu te vou dizer, entre adega, comer bem, viver bem e ter amigos, eu acho que isto resume...
2: É uma vida maravilhosa.
3: É, é.
2: Mas isso, então o teu pai era um lavrador?
3: Não é bem. Olha, eu também, se calhar, o meu pai devia estar aqui. Porque eu também, se quiser dizer a profissão dele, eu talvez não...
2: Também poliédrico?
3: Não sei, eu acho que o meu pai é o Zezinho de Mursa.
2: Maravilha. É. Qual Zezinho. É a profissão do teu pai?
3: É o Zezinho.
2: Zezinho de Mursa.
3: É o Zezinho de Mursa. Se tu fores a Mursa e perguntares pelo Zezinho, toda a gente sabe quem é.
2: Mas há a história com uma prima que te incentivou a desenhar.
3: Há a minha prima Modesta, que era irmã, e todos os verões vinha para a minha casa passar o verão. E ela era uma coisa incrível, porque era uma figura franzina, pequenina, frágil, mas depois com os seus dedinhos, que até tinha assim este dedo um bocadinho mais... Eu acho que ele estava mais achatado por passar, sabes, no óleo dos lápis da Carandás, de fazer aquela coisa das misturas das cores. E... toda ela era uma coisa incrível, porque ela era pequenina, mas fazia coisas enormes. Na altura não havia aquela coisa de comprar os pósters, ou descargares, ou imprimires. Então a minha mãe comprava cartelinas enormes e papéis cenários, e ela desenhava as coisas do género, as estações do ano. Olha, estou-me a lembrar agora uma vez que ela desenhou a gestação durante 9 meses de um bebê dentro da barriga da mãe. Tu estás a ver o que é?
2: O trabalho que isso deu?
3: Os 9 cartazes
2: de imaginação,
3: e o bebê a nascer, não com pele e osso e batida cardíaca, mas com lápis, e tu vês uma orelhinha, não sei o quê, e de repente tu tens um bebê e uma barriga da mãe. Ela era uma coisa
2: incrível. Mafalda, mas então tu não vivias numa típica família de Mirandela, se me permites?
3: Olha, eu vivia em Mursa numa típica família de Milhões Aires, que eram os dois apelidos da minha casa. E os Milhões, de um lado, agricultores, militares, professores, mas todos eles de missão, estás a ver? E como bons transmontanos também, gostam de ver a casa cheia. Então a nossa casa era uma casa que eu nunca percebi como é que a casa... Primeiro nunca pensei, esta casa é pequena. Há uma altura em que tu pensas, mas esta casa é pequena e cabe cá tanta gente, como é que isto é possível? Ou a nossa comida, não é? A nossa mesa é tão pequena.
2: Havia
3: mas...
2: sempre gente.
3: Sempre, sempre.
2: Mas tu também sempre és um bocadinho assim, aí hoje.
3: Mas eu acho que os transmoçantes são todos assim. Um por
2: gostam
3: transmontano,
2: de receber pessoas.
3: Gostamos de estar no meio da maralha. Sim, sempre. Eu como qualquer coisa que gosto. Eu quero que tu comas exatamente o mesmo pedaço que eu comi. Eu não dei-te fora para tu comeres. Nós não fazemos estás a ver?
2: Sim.
3: Mas é aquele que dá-se
2: bom,
3: pão.
2: O que é bom é para partilhar.
3: Claro, e se é naquele momento, tu vais naquele momento. Portanto, tens de chegar às pessoas para aquele momento. E nós não somos do instante, somos dos momentos.
2: Olha, mas tu descendes de um herói nacional, pelo menos assim foi decidido, não por ele, mas pelos outros, o famoso Aníbal Milhais, soldado de Milhões.
3: É verdade.
2: Explica-me lá como é que do Milhais se vai a Milhões.
3: Olha, vai-se do Milhais a Milhões porque lhe disseram uma coisa que eu acho que é incrível e que na nossa família está muito presente, pelo menos em mim está. E em muitas etapas da minha vida e do meu crescimento, que é, tu és Milhais, mas vales Milhões. Como é que tu tens esta coisa de valor? Como é que a pessoa que é pequena, de repente vale o triplo? Não é? E repara que ele valeu porque desobedeceu.
2: Uhum.
3: Porque, contrariamente a tudo o que era expectável, estamos a falar de uma pessoa analfabeta, magra, não era uma bizarma, não é? Ele consegue sobreviver porque sabe comer a natureza. Ele consegue voltar atrás, não porque sabe ler as placas, mas que sabe o norte, o sul. E esta coisa de ler a natureza, da pessoa que é sábia, de repente... Não é só metafórico, mas como é uma coisa muito bonita, eu acho que também leva o transmontano, que é agricultor, que é pai, que é qualquer pessoa. Aliás, no nosso país pode ser um Milhais que vale Milhões.
2: Chegaste a conhecê-lo?
3: Só na boca das tias, da mãe, ou seja, falava-se muito...
2: Era um assunto presente?
3: Era um assunto presente porque...
2: De orgulho familiar, de honra, de...
3: Como bom contador de histórias. Havia muito aquela coisa de o avô contava assim, o avô dizia isto, percebes? Não era tanto a pessoa que foi à guerra. Essa pessoa, eu sabia, porque estava lá o busto na terra, mas era muito a pessoa o antes e depois da guerra. Era mais, ainda hoje é. Muito o avô. Olha, por exemplo, nós éramos... muito educadas naquela coisa de tu consegues, e era um bocado, se o avô conseguiu, tu também consegues, mas o avô podia ser outra pessoa qualquer, estás a perceber o que eu estou a dizer? Nós havia um orgulho não de guerra, mas da pessoa que foi.
2: Isso é um humanismo.
3: Mas
2: é um humanismo.
3: O que eu sei do avô é que adorava uma boa mesa. O que eu tenho mais memória da casa do avô é a cozinha. E a lareira e os enchidos, mesmo sem o avô, era a casa do avô, a varanda, portanto, os verões soalheiros, e aquela coisa de se falar da varanda para a aldeia, sabes? Do dizer bom dia a quem passa, que é uma coisa que para nós, em Trás-os-Montes, tu estás na tua casa, abres a janela e bom dia, e a pessoa vai lá pela vida dela, não é? E as pessoas cumprimentam-se assim.
2: Devia ser assim em todo o lado.
3: Não, mas é que nós temos necessidade de ser cumprimentados e cumprimentar.
2: Dizes necessidade?
3: Eu acho que temos.
2: Não é um obséquio, é mesmo uma necessidade.
3: Eu sou uma transmontana em Óbidos ou nas Caldas. O que quer dizer que eu devo conhecer toda a gente.
2: Boa.
3: Estás a, no sentido em que tu entras na vila e começas bom dia, não é? E está o Pedrinho tocando e já vai cantar a aguarela ou a música que tu gostas e vamos dançar ali o sambinha e vais fazendo isto assim. Mas eu acho que isso é um transmontano. No mundo ou pelo país fora, estás a ver?
2: Tu falavas muito desse empreendedorismo, de fazeres, de conseguires fazer coisas, e tu começaste a trabalhar muito cedo.
3: Eu tinha uma necessidade muito grande.
2: Mas era pelo dinheiro, era pela independência? O que é que...
3: Eu acho que era pela independência e também é. Eu vivo numa terra onde... Epá, a minha mãe estava grávida, não é? E eu lembro-me muito pequena das pessoas dizerem então, já sabe o que é? E ela diz, ah, é uma menina, deixa lá para a próxima, não é? Estilo, sempre há de vir o rapaz que nunca é e nós... Olha, se calhar nós somos quatro falhanços, compreendo, não é? mas... Essa coisa também do fazer, e eu não sei se é essa coisa de... Eu lembro-me querer vir para a cidade, eu saio com 12 anos para o Porto para estudar, para a casa de uma tia. Havia qualquer coisa em mim que dá sempre a sensação que eu não estou no sítio onde devo estar. Percebes, Pedro? Eu não te sei explicar. É como se houvesse um desafio quase interno de estar a toda a hora a tentar experimentar coisas.
2: Como é que entraste no Teatro Aquilo da Guarda aos 15 anos? O que é que estavas a fazer na Guarda?
3: Eu estava na Guarda porque não havia artes. Em Trás-os-Montes, em Vila Real, a minha tia vivia na Guarda e eu vou para a Guarda para estudar artes. E
2: começaste foi... a dar com o pessoal do teatro.
3: Epá, o teatro também era ali um ratinho. Eu era daquele tipo de pessoas que... Olha, há bocado estávamos a falar. Eu lembro-me de sermos a única família a ir ao teatro em Mursa. Ou de haver mais duas ou três famílias e de sermos sempre os mesmos.
2: Eu bem disse, vocês não eram uma família típica.
3: Estás a ver aquela cena de... olha, vai haver teatro, vamos todos. E depois os todos somos quatro, mais três, mais dois. Estás a ver? E éramos assim.
2: Mas tu, nessa coisa de trabalhares, começas a trabalhar muito cedo e chegaste a fazer a decoração de uma discoteca.
3: É verdade.
2: Mas fez esta rapariga ir decorar uma discoteca?
3: Eu acho que também está sempre ligado, sabes, à coisa precária de nós não termos dinheiro e tu achas sempre uma escolha porque tu consegues fazer qualquer coisa que é útil. E o que é que acontecia? Eu vou para a Real Design, eu queria muito trabalhar. Mas eu antes, ainda da Real, vou trabalhar para uma companhia de seguros em Mursa, onde de repente... As pessoas me dão dinheiro porque lhes ajudo a ler cartas, a fazer croquis para o banco, têm qualquer coisa. Eu lembro-me do meu pai uma vez estar todo chateado porque tinha roubado o trabalho ao engenheiro, ao Pedro, que era engenheiro já na altura, e dizer, mas como é que eu roubei? E eu só tinha feito um desenho porque o engenheiro estava ocupado e era preciso fazer um croquis para o senhor Américo, queria transformar uma barraca qualquer dos porcos para um apêndice qualquer agrícola e precisava entregar aquele no banco. E eu com uma régua fiz-lhe aquilo e o senhor deu-me na altura assim um dinheirinho que eu não estava à espera. E ele disse que foi muito mais, muito menos do que teria pagado ao engenheiro. E eu fiquei toda contente. A cena da discoteca.
2: O engenheiro é que não ficou contente.
3: Não, e depois
2: nem
3: era...
2: o teu pai.
3: Não. Não ficou nada. Acho que foi assim a primeira vez que o meu pai me mostrou qual era o meu lugar e que eu não aceitei o lugar que ele mostrou, que era para mim, estás a ver?
2: Havia um lugar previsto para ti?
3: Epá, se calhar era o de estar quietinha e dizer que não conseguia fazer, ou sabes aquela coisa do resolver?
2: Uhum.
3: E se calhar para as mulheres poderia ser o sítio de estar um bocadinho quietinha. Não,
2: e
3: não...
2: o que é que achas que o teu pai imaginava para ti?
3: Epá, eu acho que ele ainda hoje, se calhar se lhe perguntasse, ele vai dizer que eu queria ser arquiteto.

0: irmãs e a minha prima. E, então como é que vão as meninas? Não é? Ai, a Rita vai. Ah, advogada. Pronto, tá resolvido. A Marta está a trabalhar medicina nuclear. E tu de repente vais andando e a Mafalda está bem na vida que escolheu. Estás a ver? E é difícil.
1: É difícil definir-te.
0: Eu acho que não. Porque a pessoa, repara, pode escolher o que quiser. Para mim está bem.
1: Uma coisa que tu escolheste foi ainda vires mais a sul para o Politécnico em Tomar, onde a tua vida de facto muda.
0: Muda porque eu
1: vinha... Artes gráficas e o teu marido.
0: Sim, completamente. Eu acho que vinha... Tu estás a ver a música, se tu me perguntasses a minha adolescência qual era, eu deveria estar a ouvir uma rádio qualquer local que passava a Mariah Carey e eu estava... a sonhar com o príncipe que haveria de vir, porque eu era uma romântica, era assim aquela coisa. Portanto, o meu príncipe chega em modo pessoa irritante, que eu até nem gostei muito daquela pessoa, sempre ao pé de mim a perguntar.
1: O Pedro é irritante?
0: Era.
1: Ou era, bastante. era.
0: Não, umas coisas eu até acho que se mantém um bocadinho também, ou eu. Mas sabes aquela coisa de isso está bem, mas podia ficar melhor que este ajude? Isto irrita-me. Estilo,
1: mas tem funcionado.
0: Funciona muito bem.
1: Vocês trabalham em conjunto?
0: Sim.
1: Têm as vossas filhas?
0: Sim.
1: Portanto, funciona.
0: Mas eu acho que funciona exatamente porque não temos aquela coisa. Nem ele se mudou, nem eu. E acabamos por lidar com os perfeitos e com os imperfeitos de cada um. E eu acho que isso é o segredo. Percebes? Porque então se calhar o que irritava continua a irritar.
1: Vou aproveitar a imperfeição como mote para a tua segunda escolha musical.

0: foi esta a segunda escolha musical da Mafalda Milhões. Coldplay, com All My Love, incluído no álbum Moon Music, editado em 2024.
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3: Uma canção, Mafalda, gostavas que passasse no teu funeral?
4: Tu sabes que eu penso muitas vezes no meu funeral e eu gostava que o funeral não fosse assim uma coisa... Estás a ver comigo deitado e toda a gente a chorar? Eu não vejo isso assim. Eu, desde que estive na festa de despedida do Zé Pinho, que eu quero uma festa, se não igual, parecida àquela. Com champanhe, vinho branco, tinto, gente a dançar, música.
3: Porque um funeral é a celebração de uma vida.
4: Epá, eu acho que
3: tem
4: sim.
3: Tem que ser, não é?
4: Eu acho que sim. Mas quando pensei nisto, eu acho que tudo o que é Coldplay pode passar num funeral de alguém.
3: Na fase anterior, sim, na fase agora mais nova, não sei.
4: Estás a ver? Esta é uma coisa muito gira, porque num dos desafios que eu tenho, eu encontro-me com uma pessoa que tu conheces bem, que é o nosso querido Vilhena, o nosso João Vilhena.
3: O grande Visconde Vilhena.
4: O nosso Visconde, e ele descobre que eu tenho qualquer coisa de Mary Poppins.
3: Ok.
4: E então, no projeto dos retratos ilustrados, eu...
3: Tu estás em Mary Poppins.
4: Eu estou em Mary Poppins e ele manda-me essa música, que é uma música de celebração da vida, onde o ator que contracena com a Mary Poppins aparece com a família toda e diz esta coisa: "You are all my love." E eu acho que... eu acho incrível esta coisa, porque eu imagino que todas as pessoas que lá estão devem ser, de alguma forma, os amores da minha vida. E a música é muito bonita, não é por ser lamechinhas, é por não se encerrar ali. Se tu reparares na música, ela não encerra um ciclo, ela é uma coisa que abre campo para outra continuidade qualquer. Mas eu diria que esta só passava no prelúdio, que era para depois fazer a festinha. Estás a ver?
3: Até porque as pessoas geralmente lembram-se muito bem dos princípios e dos fins, e assim ficávamos com um fim onde fazíamos um brinde à Mafalda. Olha, tu, esta ideia que tens, bastante honrosa, da defesa da cultura e da inclusão social através dos livros, começou logo no teu primeiro livro de ilustração, o Perlimpim, Perlimpão, em 99. E esteve sempre na tua cabeça?
4: Epá, e sabes que eu acho que ela começa quando eu começo a respirar. Porque, segundo parece, na Câmara Municipal de Mursa, com 6 anos, eu tenho cartas para pedir coisas. E as coisas são caixotes de lixo e coisas assim do
3: género.
4: Devem
3: gostar tanto de ti em Mursa, meu
4: filho. Eu acho que sim, tu estás-te a rir porque estás com inveja, porque gostavas de ter uma terra onde as pessoas gostassem tanto de ti como
3: acredito,
4: gostam de mim em Mursa.
3: Acredito.
4: E eu gosto deles. É que eles não sabem bem todos, mas eu adoro os meus e a minha terra. Mas amo de paixão, atenção. Mas isto para te dizer que eu acho que essa parte da missão vem de ver a minha mãe, por exemplo, nunca acabar o emprego quando acabava o horário da escola. Ela levava os alunos para casa.
3: Uhum.
4: As minhas tias davam aulas em casa. Há uma continuidade qualquer e... essa perseguição do anda lá ver que é bonito, não fiques triste, ou se ficares triste, fica em bom. Sabes, eu acho que é essa coisa que eu quase persigo. Eu chamo-lhe coisa porque ela é incorpórea. É um sentimento de...
3: Não é uma decisão.
4: Não. E também é uma missão, um bocadinho como aquela história das garrafas de vodka. De repente tu queres tanto fazer bem feito que fazes uma asneirada, não é?
3: Mas olha, tu também és curadora do Fólio Ilustra, que está integrado no Festival Literário Internacional de Óbidos. Já falaste do Pinho, essa pessoa de quem sentimos tantas saudades. Sentes ou não que, de facto, nós estamos a mudar a literatura para crianças neste momento? Porque... eu, pelo menos, e presumo que tu, na nossa geração, o acesso que tínhamos das coisas que eram para nós lermos eram muito normativas.
4: Eram. Embora...
3: Ser diferente não era possível? Ou era muito difícil?
4: Epa.
3: Ou não era aconselhável?
4: Mas eu acho que continua a não ser.
3: Eu concordo contigo, mas de facto hoje em dia há livros de ilustração para crianças que levantam dilemas, complexidades, que até acho que acreditam mais na capacidade intelectual das crianças do que no nosso tempo.
4: Mas
3: não
4: repara,
3: sentes isso?
4: Esta coisa da escrita para
3: pai,
4: a infância...
3: Falta como pai.
4: Tu agora estás a olhar para uma literatura muito ilustrada e que é avassaladora de imagem e que é quase um espranto, porque a linguagem e a ilustração é universal, mas tu pensa na coisa incrível que era, aqui há muitos anos, não é? Chegar o amigo do povo e as avós lerem as adivinhas. Ou seja, há uma série de matizes que hoje, se olharmos para o nosso país ou para o mundo, também vamos ver em bolha. Num meio mais urbano tu tens acesso, noutros sítios tu continuas
3: tinhas
4: a não ter acesso.
3: Outra imagética, sim.
4: E tu falaste dos contadores de histórias e isto, este desmoer, de repente eu acho que nós estamos mais pobres por não ter contadores de histórias.
3: Perdemos
4: ou a aldeia.
3: Perdemos numa coisa, ganhámos noutra. Uma coisa que tu ganhaste desde 2002, se não me engano, é o bichinho do conto.
4: É verdade.
3: No cimo de um monte, onde costumava ser uma escola primária, em
4: Óbidos. Sabes que em 2002 ele começa na fábrica da pólvora de Barcarena.
3: Ainda começa antes.
4: Ainda começa antes, com o Barreto Xavier, Jorge Barreto Xavier, com o Clube Português de Artes e Ideias, a dar espaço a jovens artistas, onde eu me enquadro, e eu apareço com a livraria como uma espécie de teatro de encontro entre autores e leitores. E eu, como livreira, apareço como uma performer, mas com uma profissão de maravilhamento. E eu adorava esta ideia do inusitado e do sítio incomum e da aldeia, do campo, que é uma coisa de contraponto, não é? Normalmente as pessoas, quando pensam em lojas, livraria, pensam em cidades urbanas e onde passa gente. E eu queria exatamente o contrário.
3: E
4: eu precisava...
3: é que levaste isto para Óbidos e não para Mursa?
4: Opa, é uma história incrível.
3: Tentaste.
4: E triste.
3: Tentaste.
4: No sentido de, quando nós juntamos os nossos clientes todos na fábrica da pólvora para lhes dizer que queríamos mudar, porque tu sabes, eu vivia na Baixa, Pedro. Eu começava a chegar à Baixa e tu andas estilo cão a passear as pulgas para arranjar sítio para te deitares. E o tema da Baixa e da transformação da Baixa estava a começar a acontecer, ou seja, começava, as retrosarias começavam a não ter espaço, a vida da cidade estava-se a transformar e havia uma parte decrépita e ao mesmo tempo de mudança para uma coisa que nós nem sabíamos na Disneylândia que ia ser a seguir, não é? Portanto, eu na Baixa ainda consigo ser capa de revista de uma coisa incrível, que ser mãe de uma miúda que nasce na Baixa, porque não nasciam crianças.
3: Ninguém
4: na Baixa.
3: Não havia crianças.
4: Era como se fosse uma aldeia na própria cidade, não é? E de repente, com a livraria na fábrica da pólvora, que eu fazia o trânsito ao contrário, nós começamos a ter gente e começamos a criar uma tribo. E tu dizes, como é que se cria uma tribo? Eu não sei, mas eu acho que quando tu... A minha avó, e lá em casa havia muito esta coisa que é, cuidado com o que tu sonhas, porque tu sonhas com muita tenacidade, com muita veemência, e fazes por isso, e queres muito, talvez tu consigas. A questão é se tu estás à altura do sonho que tu criaste. E na altura, nós queríamos fechar a livraria e ir para outro sítio, juntamos as pessoas todas, os clientes, os habituês, e num belo 18 de dezembro, chegamos todos à conclusão que seria... num sítio que tinha um castelo, que se brincasse muito, que não podia ter prédios, que tinha que se ver o mar e tinha que ter uma árvore com uma copa de 28 metros quadrados, que era o tamanho da livraria da fábrica da pólvora. E nós começamos a procurar, eu e o Pedro, por tudo quanto havia castelos. Talvez não esteja em Mursa porque não haja castelos.
3: E não se vê o mar.
4: E não se vê o mar, mas nós somos muito bons a imaginar. Nós, os transmontantes, conseguimos ver o mar de Mursa, Pedro.
3: Pronto, é possível. Eu acredito.
4: É possível. Por isso, não seria por aí que não se conseguia fazer.
3: Uhum.
4: A questão aqui era, realmente, para um projeto destes que potencia a cultura, e nós mexemos-nos um bocado pelo país todo, e não só, também para fora do país, onde é que tu tens de estar para conseguires sobreviver e resistir? E Óbidos aparece nesta geografia e na estrada, e depois vai haver ali uma série de coisas que com o Telmo faria também, porque não falar do Telmo, já falamos do Zé. Só ele é que dizia: vocês querem abrir uma livraria exótica, então venham para aqui que a gente tem espaço. E na altura o exótico até era dentro da muralha,
3: uhum.
4: que já era um sítio onde não vivia quase ninguém.
3: E não havia livrarias.
4: Não havia nada. Portanto, quando a gente lhe diz, olha, nós estivemos a pensar, realmente este sítio que nos dás aqui no centro da cidade é espetacular, mas, Sr. Presidente, nós queremos uma escola primária abandonada lá ao cimo, que nós encontramos por acaso numa discussão entre o que é o ser brancos e o procurar escolas primárias abandonadas e uma birrinha para ver o que é que lá está em cima. Epá, isto foi complicado porque, epá, de repente ele estava a oferecer o coração da vila
3: e
4: a gente disse,
3: pareciam...
4: não queremos isso para nada. Uhum. E continuamos a não querer aquilo para nada porque é um corrupio de gente para trás e para a frente e nós... precisamos de cola. Sabes que eu acho que nós somos, talvez a livraria tenha este sítio e é engraçada a escola primária, embora, e eu te conto que estamos a ser ameaçados por vizinhos incrivelmente amantes da natureza, não é? São estas pessoas incríveis que a gente chama o ecoparvo, corta o sobreiro para plantar as palmeiras e vamos por aí abrir um resort ilegal ou até que fique legal, não vamos limpar os cocós dos cavalos, vamos infernizar a vida das pessoas todas, vamos erguer fedações, vamos fazer não sei o quê, mas lá está. Depois tu vais aos Instagrams da vida e está cheio de instantes maravilhosos e toda a gente quer ser assim
3: sunset.
4: E viver naquilo. São sunsets.
3: Então o teu monte está a transformar-se numa ilha?
4: O meu monte está-se a transformar num gueto. A ilha é bem mais... E o meu monte não é só meu. É meu, dos leitores e todas as pessoas que os usam. Não. Eu vivo no monte e, como transmontana que sou, epá, não vou desistir de viver lá. Percebes? É que, de repente, tu começas a tomar outras... como é que eu te digo? Tu começas a ver outras possibilidades de estar.
3: Uhum.
4: A livraria, eu acho que ela... vai ter que se mudar ou que se transformar, porque é impossível viver assim. Tu, quando pensas em arte, pensas em paz, em cultura, tu tens de ter sossego mental. E não podes estar com medo do vizinho do lado, porque te afronta com coisas muito primárias. E tu não podes estar ao lado e a trabalhar bem com pessoas que te põem pedras no caminho. Percebes? Estes senhores, na asta pública, foram os mesmos que se candidataram ao edifício numa ocupação qualquer que a gente não... Agora pensa assim, como é que estas pessoas chegam, encontram uma livraria para a infância, que é um centro cultural de porta aberta, e enerva pessoas? Percebes? E de repente já não é a sociedade em geral, é um particular, são pessoas em particular.
3: É o feudalismo capitalista que nos rodeia. Olha, mas tu, quem te ouve, parece que és isolacionista, mas não és. Tu também participas em encontros de literatura e mediação em vários países, mas eu sei que tens uma predileção pela América Latina.
4: Tenho.
3: Pela Colômbia em especial.
4: Tenho. Porque eu acho que eles são transmontanos.
3: Pois, era isso que eu te ia perguntar, qual era a ligação?
4: Epá, sabes que esta coisa de trabalharmos com pessoas, porque no fundo na cultura, nas artes e na educação, nós temos este privilégio denso e enorme de trabalhar com pessoas, faz com que tu também vás por aí e viajes. E de repente os livros levam para a América Latina. Eu vou a primeira vez representar Portugal num grupo de autores para Bogotá. E é incrível quando tu chegas à América Latina e tens a sensação que aquelas pessoas são da tua família ou que elas te conhecem. Elas fazem perguntas muito próximas e abraçam-te e agradecem-te por existires. E depois é terrível, percebes a segurança dos países e como é tudo tão estranho e ao mesmo tempo tão generoso. E essa ideia do viver agora enquanto podemos e dar tudo enquanto podemos... de seres tudo enquanto podes, porque estás vivo, a alegria da vida, eu acho que é incrível na América Latina. E sempre que lá vou, eu sinto essa vibração da felicidade de estar vivo.
3: O que sentimos agora também é a vibração da pergunta do Rui Miguel. Rui, chegou o momento da tua pergunta para a Mafalda.
2: Olha, vou pedir à Mafalda que nos esclareça uma coisa. A Mafalda é a ilustradora. Os ilustradores precisam sempre de escritores para os seus livros, ou não? Define estes papéis. Podes ser ilustradora e escritora? precisas de um escritor para ilustrares os seus livros ou os escritores convidam-te para fazeres esse trabalho? De quem é a iniciativa?
4: No meu caso, é um mix das duas coisas. Eu posso escrever e ilustrar isto, mas eu adoro trabalhar com pessoas. Ou seja, se eu puder, eu vou trabalhar com. Gosto pouco de trabalhar para, mas gosto muito de trabalhar com. E isto que o Pedro dizia é verdade. Eu sou, eu não sou nada do isolamento. É um falso isolamento. Tu isolas-te, encontras um sítio bonito para fazer a festa e para convidar toda a gente. E esta ideia do livro também é um bocadinho este encontro e da festa que tu preparas para viver com toda a gente. E a questão do ilustrador, do autor, de repente tu perdes, eu acho que ganha a fórmula mágica, ou os trabalhos ganham, quando tu deixas de ter essa fronteira e de repente já é o ilustrador a escrever, já é o autor a ilustrar e tu vais fundindo o corpo e tens a peça. E o livro é o resultado desse encontro. E eu estou muito aí, sabes, sempre no resultado dos encontros. E depois tu vives esse resultado ou esse ponto de partida e caminhas. Eu acho que é um bocado isso. É como se fosse um teatro.
3: O que também é um teatro é a tua lista de maus exemplos, porque começa com um ator, Mário Viegas, um encenador e brilhante recitador português, talvez dos melhores que tínhamos tido acesso nos últimos tempos. Pessoa mau exemplo porquê?
4: Epá, porque é assim, tu estás a ver o filmezinho, não é? Tens 6 ou 7 anos e vais achar que comer flores é uma coisa espetacular. Não é? Ou vê-lo a mastigar a néspera, não é? Uhum. Epá, eu acho que ele era um mau exemplo de tão bom que era.
3: Pena ter partido tão cedo. Dom Quixote, de Miguel de Cervantes, composto por duas partes, tendo sido a primeira publicada em 1605 e a segunda em 1615. Uns livros, mau exemplo, porquê?
4: É pá, porque lá está, Dom Quixote tinha um problema de visão terrível, não é? Porque onde ele via castelos, o Sancho Panza via moinhos. Mas esta loucura que lhe assiste e toda a ligação do livro e da fantasia que se torna real... Porque, a dada altura, Cervantes parece-me o autor, um dos mais incríveis, né? Traz um personagem que passa a ser uma pessoa a sério. O Dom Quixote é um personagem, uma pessoa a sério.
3: Conversamos isso depois, porque eu partilho o apelido com esse senhor. Tráfico, filme português de 1998, realizado pelo nosso querido João Botelho. Um filme mau exemplo, porquê?
4: Porque acho incrível, não é? O Botelho põe a Rita Blanco e todo o elenco de luva branca no CCB a comer sardinhas. Portanto, eu acho espetacular. A cultura do nosso país está assim.
3: Sim,
4: é isto.
3: Sim, é um aforismo bastante interessante.
4: É isto.
3: E porquê é que os músicos de barro do figurado de Barcelos são músicos mau exemplo?
4: É pá, porque nunca desafinam. Estão sempre afinadinhos.
3: Oh pá, que fixe. Olha, vamos ter que ficar por aqui, mas obrigado, Mafalda, por teres sido um excelente mau exemplo. És uma pessoa inspiradora e acho que é mesmo fixe seres difícil de definir. Acho que é isso que te faz especial. Obrigado.
4: Obrigada eu, Pedro.
3: E a partir de agora, a Mafalda Milhões é oficialmente um mau exemplo. E lembrem-se, nem tudo o que nasce torto não se endireita de volta. Somos o Pedro Saavedra e o Rui Miguel e este foi mais um mau exemplo da nossa 6ª temporada. Para quem nos quiser seguir, ouvir os podcasts do programa ou enviar mensagens, estamos, como sempre, no Instagram dos Maus Exemplos e na App Radar. Bem-ajam por nos terem ouvido. Bem-ajam.
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4: I think it's Detroit Rock City by Kiss.

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2: Usually when I have to do karaoke, I choose Rhinestone Cowboy by Glen Campbell.

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2: I'll say On the Road Again by Willie Nelson.

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6: Esta semana estende-se aqui no divã uma comendadora da Ordem Infante Dom Henrique, que, atenção, é cinturão negro em Aikido, mas também fez judo, yoga e karaté. Na infância foi expulsa, julgo que 5 vezes, de 5 colégios diferentes, uma rebeldia que a acompanhou o resto da vida, sempre com esta mania de procurar o caminho mais improvável, a explorar os territórios mais inesperados. Nestas 1000 vidas foi ainda professora de natação de crianças autistas, foi nadadora salvadora, mas foi na música que se tornou radiosa. É uma das vozes mais relevantes do jazz europeu, gravou mais discos que os dedos da mão, colaborou com dezenas e dezenas de artistas de todo o mundo. Está cá a Maria João. Olá, Maria João.
7: Olá, olá.
6: É tão bom ter-te por aqui.
7: É.
6: Estava com saudades
7: mesmo.
6: Tuas.
7: E eu, tuas.
6: Olho para a tua vida e aquilo que fizeste da tua vida, o que tens feito da tua vida, isso gera-me sempre o free jazz, esta ousadia de romper com as regras instituídas. É uma coisa que fazes deliberadamente ou é o teu ADN?
7: É assim, é assim. É mesmo assim, não há como fazer de outra forma. É assim que eu sou. Podia tentar outras coisas e tenho tentado mais moderação, menos intensidade, como diz um amigo meu, tu és muito intensa, e depois as pessoas fogem de ti, sobretudo os homens, diz ele, depois os homens fogem de ti, tu és muito intensa, tens que ser menos intensa. E eu fico a pensar, ok, como é que eu faço isso? Não sei fazer.
6: Exato.
7: Isso.
6: Como é que
7: não
6: a Maria João faz uma coisa dessa? Eu também estou a imaginar, e acho que pouco provável. Mas sentes isso? Achas que algumas pessoas se afastam assim?
7: Porque não
6: te compreendem, porque te acham voluptuosa no pensamento, na forma de estar.
7: Talvez algum um ou outro namorado tenha sentido isso.
6: Assustou-se.
7: Não se assustou, mas tem que fincar bem os pés no chão para que eu não desse muitas voltas a ele próprio. Mas se calhar o meu amigo tem razão, não sei, mas eu não sei ser de outra maneira. Eu acho que nós nascemos de uma certa forma, não é? Resultado do que somos e resultado do que vamos vivendo ao longo dos anos. E depois é difícil mudar.
6: Uhum.
7: Para mudar exige uma enorme contenção que acho que perderia muita coisa. Perderia muita coisa que me faz feliz, estás a ver, para agradar às outras pessoas. Por isso, aguentem-se.

0: Exato.
1: Querem João? Aguentem-se.
0: E o que é que te faz feliz? O que é que te faz acordar de manhã e sorrir?
1: Olha o dia de hoje. Um dia lindo de sol. Só dava um pouco frio, não é? Vinha aqui, vinha falar na música, vinha escutar música, fui passear com a minha cadela para os campos. Eu tenho um mastim, que eu adotei, que se chama Gabriela. É uma presa canário que eu amo apaixonadamente e vamos para os campos correr e amo fazer isso. Até poderia ter a hipótese de ir a... Mas depois não tive porque tinha aulas, que me tinha esquecido que tinha as aulas e online, que eu também tenho com outros países, com alunos fora de Portugal. Então tinha-me esquecido que era precisamente hoje. E então não deu para ir. Às vezes vou à praia, à riba, onde se pode levar...
0: Ainda nadas? Ainda gostas de nadar?
1: Sim, todos os dias. Eu nado todos os dias. Eu treino todos os dias. Todos os dias.
0: Ainda sentes essa necessidade de ser uma pessoa ativa no desporto?
1: Claro, será sempre. Sempre. Sinto sempre muita necessidade de me mexer. Se eu não me mexo, eu fico mal. Fico mesmo mal fisicamente. Fico toda marreca. Fico apertada. Parece que não tenho... largura, parece que não tem espaço. É mesmo horrível. Eu treino todos os dias. Tenho a piscina a 5 minutos de casa, num complexo desportivo. Até mudei de health club justamente, ou de ginásio justamente, para poder ter ali ao pé e eu poder todos os dias ir treinar. É maravilhoso, sais lá.
0: Outra pessoa, não é?
1: Outra pessoa, e vais correr e corro também e caminho com a minha cadela. E o ano passado, este ano, não tenho conseguido fazer yoga e pilates. E faço também Tenshi Tessen, que é uma arte marcial com leque. É muito bonito, que foi o meu mestre, Joss Tobas, que já faleceu, que criou.
0: E o Aikido,
1: não posso,
0: já não
1: porque o que é que aconteceu? Foram 40 anos a praticar Aikido, eu fui pela miúda. E então Aikido é uma prática de defesa, mas não só aquilo que o mestre ensinou, não era apenas isso, que tem quedas à frente, são as técnicas. Tu és projetada, ou projetas o outro, quando projetas várias vezes durante a aula, cais à frente, cais atrás e cais placado. E comecei a... Todos nós temos os joelhos, não sei o quê, a lombar, não sei o que mais.
0: Pois é.
1: Então cair não é uma coisa boa. Placado nem pensar, mas rolar talvez atrás e tal, mas não é uma coisa
0: mas
1: boa.
0: Mas custou-te abandonar essa
1: como eu passei
0: prática?
1: Para a outra prática,
0: que é mais,
1: mas
0: mais tranquila.
1: Custou-me por tudo.
0: Menos exigente, fisicamente, esta.
1: Não tem quedas. Continua a ser muito exigente, mas não tem quedas. O Kinomichi também é uma espécie de Aikido sem quedas. E quedas é que não dá mesmo. E os joelhos também, é uma vergonha. Todos nós, os antigos, olha, tu sentes não sei o quê. E eu sinto, o joelho não sei o quê. E foi tudo resultado daquela prática durante tantos anos, desde miúda. Mas eu não teria escolhido outra coisa. Foi uma coisa maravilhosa que me moldou, que direcionou bem a minha energia, que me salvou verdadeiramente, porque eu estava calhadinha para o disparate.
0: Mas isso foi uma necessidade para te, de alguma maneira, te tranquilizar um bocadinho?
1: Não, foi uma necessidade da minha mãe, que já não me conseguia aguentar.
0: Exato.
1: Foi ela que me pôs primeiro no yoga e depois no judo e karatê durante os dois primeiros anos, e depois finalmente zaguei no Aikido, que foi a minha técnica, a minha prática, aliás, técnica não, a minha prática muito amada.
0: Mas porquê que não te aguentavam nos colégios? Diz-me lá.
1: Não sei porquê. Se eu me puser a pensar, colégio a colégio. Ai, perdão. Eu não sei porquê que corriam comigo. Quer dizer, houve um que eu sei, o Nuno Álvares em Tomar, que aquilo era uma coisa de fugir. Era um colégio para delinquentes, verdadeiramente. Para delinquentes com pessoas que tinham algumas posses, podiam pôr os miúdos lá. Era para miúdos mal comportados. E pá, mesmo lá também foi. Era proibido fumar. Ver lá, foi, eu abomino fumar, abomino. Pois eu fumava só para chatear. Só se podia tomar banho uma vez por semana, quando saí no fim de semana. Pois eu tomava banho todos os dias. Pois, pá, era só. Mas não era só eu, havia outros também. Era só disparados uns a seguir aos outros. E tem histórias. E não só aí. Não sei, eu acho que tinha uma coisa naquela altura que não tinha diagnóstico ainda, penso que era hiperativa com déficit de atenção. E aquilo era para todo lado, era assim uma coisa meio frenética. Por isso é que a prática de ir para a escola do mestre Sobarso foi absolutamente fundamental, porque ele percebeu a necessidade daquela miúda que precisava de se mexer, de expandir e aquela energia, a sua energia. E ele direcionou-a bem para aquilo, para aquela prática que exigia imenso de mim. Uhum. Eu treinava quase todos os dias.
0: Então, nessa fase, o desporto tinha mais importância na tua vida do que a música. Que música é que ouvias ainda antes de descobrires o teu potencial? Lembras-te de música que ouvias? Aquela... Ouvias música lá nos colégios ou não? Era,
1: não
0: deixavam
1: não,
0: ouvir?
1: Não, não havia nada. Uma prática de
0: música. E em casa?
1: De música. Oh, aquilo que se ouvia na rádio, talvez. Beatles. Lembro-me de uma primeira cantora que eu amei apaixonadamente, que foi a Joni Mitchell.
0: Uhum.
1: Tive essa sorte de ter conhecido essa cantora quando eu era mais novinha e ter ficado completamente apaixonada. A Flora Purim também, a Elis também. Estas pessoas foram as pessoas importantes. Mas os Beatles também, aquele... Portanto, estive muito bem rodeada, sabes? Poderia ter ouvido porcaria, mas não ouvi esta música preciosa destes.
0: Mas era sobretudo através da rádio, não partilhavas discos com os amigos e tal?
1: Não. E discos que a minha mãe tinha, que os meus pais tinham e tal. Tenho um giradiscos, ainda tenho giradiscos daquela altura.
0: Uhum.
1: Já não funciona bem, só se eu der assim e eu fico...
0: Dás uma ajudazinha.
1: Se eu der uma ajuda com a mão, vai aquilo rodar.
0: Mas tens que pôr os giradiscos a funcionar.
1: Eu tenho outro, mas...
0: E tens discos ou não?
1: Tenho. Eu tenho uma coleção enorme de vinis.
0: Uhum. Que tipo de música é que tens já agora? Mais jazz?
1: Tudo. Tenho tudo que possas imaginar. Não jazz, não. Tudo o que possas imaginar. Coisas também mais antigas. Eu herdei os discos também dos meus pais. E o primeiro disco de jazz que eu tive foi o Bitches Brew, do Miles Davis, que eu troquei pelo Deja Vu, do Crosby, Stills, Nash & Young.
0: Trocaste?
1: Troquei.
0: Com quem?
1: Já me lembro. Com alguém daquela altura, que era, eu era miúda, não percebia nada, e aquilo, aquela música daquele disco era indecifrável para mim. Então, apressei-me a trocar pelo Deja Vu, que eu amei. Eu amei Crosby, Stills, Nash & Young. Foi um grupo importantíssimo para mim quando eu era adolescente.
0: E vamos precisamente à tua primeira escolha. Já falaste aqui delas, Regina. Neste caso escolheste um tema ao vivo de 79 no Festival de Montereau, no Festival de Jazz de Montereau. Chama-se Na Baixa do Sapateiro.

0: incrível.
1: Eu tive este ali em Montreux e Flora Puri em Montreux. Portanto, eu achei que era qualquer coisa com Montreux que eu tinha que lá ir. E fui lá duas vezes cantar e este disco é fenomenal. Este disco é ao vivo, muito cru, muito. E só muitos anos depois é que eu vi o vídeo.
0: Uhum.
1: Portanto, durante muito tempo eu imaginei coisas já ao ouvir. É que esta faixa é maravilhosa, imperfeitíssima, com muitas... Imperfeitíssima não, mas imperfeita, cheia de... E tu entras, consegues entrar. Eu consigo entrar na intimidade dela, como é que ela está a gerir a coisa, o seu cansaço, o seu fraseado, o aguentar a nota, a dinâmica, e depois, pá, explodir. Pá, é dos meus discos verdadeiramente preferidos dela, este.
0: E imagino que te influenciou, porque tem aqui esta energia dela, tem muito a ver com a tua também, a forma de entrega, não é?
1: Sim, eu acho que para ela...
0: As dinâmicas, a forma como tu agarras as canções e as domas e te deixas dominar também por elas, não é?
1: Eu às vezes que pensar que cantar para mim é, e para ela também, eu acho, que era a coisa mais importante. É o amor da minha vida, depois do meu filho. Só o único amor maior, o único amor maior é mesmo o meu filho, porque o resto é a mesma música, é o amor, o grande amor da minha vida, que uma pessoa transforma-se, é a altura em que eu fico mais bonita, mais alta, mais loura, mais morena, mais negra, mais cor-de-rosa. É uma altura incrível que uma pessoa se transforma, e por uma coisa tão boa que é a música. E sim, uma pessoa dá tudo. Na altura de fazer, uma pessoa dá tudo o que tem.
0: Mas gostas mais, sentes mais prazer ao vivo?
1: Claro,
0: ou
1: claro,
0: é,
1: claro,
0: é,
1: claro,
0: é
1: claro.
0: O território é esse?
1: É mesmo esse. Ao vivo, ali com as pessoas. Durante muito tempo, como eu não tinha estudado música nem nada, eu achava que o público era o meu grande cúmplice, porque eles também não sabiam nada. Estavam ali como eu não sabia nada, eles também não sabiam nada. Mas então estavam sempre comigo, eram os meus cúmplices. Continuo sem saber, ignorante, sem saber muita coisa, continuo a achar que o público é o meu cúmplice.
0: Então, e diz-me lá, Maria João, quando é que tu tiveste essa descoberta, essa sensação de que esta era a tua vida? Que a voz poderia mudar a tua vida?
1: Quando eu tive 6 meses na escola do Hot Club, porque um vizinho meu me disse: olha, não queres dar uma escola, não sei o quê, tu não gostas de música, daquela música que tu vais ver ao Cascais Jazz, que vais não sei o quê, não queres ir a uma escola? E eu entrei na escola e o Zé Eduardo deixou-me entrar assim, eu sem saber ler nem escrever, e estive lá 6 meses, e durante esses 6 meses eu aprendi a ouvir, eu não sabia nada. Eles diziam, olha, tinha pessoas incríveis que chegavam só para mim e diziam, olha, esta aqui é uma tal Billie Holiday. E eu dizia, uou, e eu ouvia e ficava, uou. Depois, esta aqui é uma tal Ella Fitzgerald, discos que me ofereciam, e eu, uau, e depois a Betty Carter deu-me mesmo a volta à cabeça. É imperfeita ela também, uhum. Sabes? É assim, é uma coisa de tentativa, de aventura, sabes? E um dia o Zé Eduardo, que era o diretor da escola do Hot, e o Luís Stoffel, que era o guitarrista lá e professor também, já eram os craques, eram os professores, fizeram a abertura de um restaurante. Eu julgo que eram as Varandas de Tejo, será que era possível?
0: Talvez.
1: Há tantos anos atrás, e precisavam de uma cantora, porque eles queriam uma cantora. E então eles falaram comigo, eu era uma aluna só. E eu aprendi 6 músicas, de trás para a frente, vou-te dizer, aprendi
0: Standard de jazz?
1: Sim, standard. Uh-huh. All of Me, que cantava a Sarah Vaughan, aprendi o solo que ela fazia. E outros, que já não lembro os outros temas. E cheguei lá, nervosa, que vou-te dizer. Nesse dia fui com o meu pai. Para comprar umas botas para eu ir toda pipi. Lembro-me como é que eu ia vestida de azul. Azul forte. Tinha uma blusa que era meio de seda e umas calças azuis. E tinha umas botas cor de vinho que meu pai tinha ido comigo comprar nesse dia. Mas tinha um cinto, assim meio tigrado, cor de vinho também, com bege e não sei o quê.
0: Charan.
1: E depois fui lá e estava tão nervosa. Eles estavam lá a protestar por qualquer coisa antes, e eu dizia, mas se quiseres eu não canto, se quiseres eu não faz mal, não faz mal. Não, tem que ser e tal. Então fiz o concerto, houve lá capaz de morrer, nunca tinha feito semelhante coisa. Cheguei lá, cheguei, cantei a primeira, de trás para a frente direitinho, não sei o quê. À segunda tive uma branca. Foi logo, à segunda tive uma branca, que foi Lullaby of Birdland. Acho que era isto. Pá, tive uma total branca e fiquei meio frozen e pensei, tenho duas hipóteses, ou me calo e faço uma figura horrível,
0: ou improviso.
1: Invento para aqui. Então inventei isto, foi tipo um meio segundo. Comecei a... E depois olhei para trás, assim, cheio de medo para eles, os dois, e estavam eles a olhar um para o outro, assim, Portanto, eu fiquei toda satisfeita e tal, e que sensação que eu tive ali. Foi uma coisa avassaladora que me pôs de pernas para o ar, uma coisa incrível. Cantei as músicas todas, já não me lembro se as outras me lembrava, se não. E depois, no fim, eu lembro-me de ouvir o Zé Eduardo contar as histórias que a Billie Holiday passou-se de sofrer e tal, e não sei o quê. E depois eu ia de carro no táxi, depois embora, depois do concerto, e eu disse assim para o Zé Eduardo: o Zé Eduardo foi bom, não foi? E ele: foi bom e tal. E ele: o Zé Eduardo, agora só me falta sofrer, não é? Estava mesmo convencida que ainda tinha que sofrer muito para conseguir cantar. Mas foi nessa altura, aquilo foi um baque que eu tive de isto eu vou fazer até morrer. Uhum. Isto eu vou fazer até morrer. Continuo então, a pensar então, o mesmo.
0: Esse lado do improviso salvou-te logo na primeira prestação ao vivo, não é?
1: Pois foi.
0: A Betty Carter, coisa... se calhar também tem ouviste muito Betty Carter, que ela era a rainha do sketch, não é?
1: Era uma improvisadora, mas ela fazia aquilo, a canção toda, ela muda as frases com aquela voz e está sempre a mudar. Ela é uma perfeição, ela é como se fosse uma enciclopédia. Tu vais a ela, queres ouvir um tema, queres saber um tema. Ela gravou quase tudo, praticamente todos os temas de jazz. Então tu vais para ouvir como é que aquilo é direitinho. Pois ela improvisa, claro, mas os temas ela fala-os muito by the book, muito direitinhos. Mas a Betty era uma coisa. E eu tive a sorte de fazer 3 ou 4 concertos à frente dela, antes dela.
0: Sério?
1: Yeah.
0: Que maravilha.
1: E vê-la, uma vez foi em Paris, em Paris não, em França, já não me lembro, ela tocava depois de mim. E depois, não, o primeiro de todos que eu fiz o concerto, eu era acabadinha de chegar à Alemanha para fazer concertos, eu cantava a primeira e depois cantava ela. E era um festival e eu depois vim-me a correr sentar, eu estava acabadinha de começar, não era? E eu depois vim-me sentar e estava ao pé, no meio do público, e eu sentei-me assim, porque eu fartei-me de ouvir aquela cantora, eu com a escova na mão, ou com uma banana, ou com o cabo da escova a fazer de micro. Ao fone, sabes, a cantar aquelas coisas. E ela começou a cantar, deu uma desanda no técnico de som que estava a fazer a geneira com ela, e eu fiquei assim, uau, estas coisas. E depois cantou Every Time We Say Goodbye. Eu acho que está aí, Every Time We Say Goodbye. Vai, eu desabei, eu que chorei. Eu chorava e as pessoas à minha volta: Are you okay? You are okay? You feel okay? Isto era na Alemanha, em Munique. E eu estava a ouvir aquilo tudo. Ela a cantar, aquela pessoa que eu ouvia em casa e que era a minha, que eu imitava e que eu queria ser como.
0: Falaste com ela ou não?
1: Naquele dia não.
0: Mas mais tarde conseguiste conhecê-la.
1: Nos outros, mas foi nesse concerto que eu tive a certeza absoluta que eu não podia continuar a fazer aquele repertório. Não daquela maneira, porque aquilo era a bagagem dela. Eu não podia andar no meio da Europa com uma mala gigantesca cheia de coisas de outras pessoas.
0: Outros, pois. Então vamos ouvir a Betty Carter. Eu não sei se a produção pôs-nos aqui uma versão, que é a versão original com o Ray Charles. Não sei se era essa que querias ou não.
1: Every time we say goodbye.
0: Esta é com o Ray Charles. Sei que há uma que só com ela. Não sei se.
1: Acho que é só com ela. Era só com ela, mas não faz mal.
0: Pronto. Vamos ouvir Betty Carter.

0: Índice médio de felicidade hoje com as escolhas da Maria João. E vocês deviam estar aqui com a Maria João a ouvir as canções. Vibra completamente. A música faz-te viajar completamente, não é?
1: Justifica-me.
0: Mas tu estás sempre também a prestar atenção aos pormenores da interpretação dos outros. Tu consegues estar relaxada a ouvir a canção sem estar com o lado técnico?
1: Sim. Não, mas isso não é técnico, é mesmo a intimidade da pessoa. Uhum. Não é ver a coisa tecnicamente, é perceber, não é a técnica, é perceber como eles resolvem a coisa, sabes? Como é que as escolhas que ela faz permite-me entrar na intimidade dela, sabes? Porque é que ela escolheu aquilo daquela maneira? Porque é que não sei o quê? Como é que ela... aquela coisa que não está bem em tune, mas como é que ela resolve depois? Isto é entrar na intimidade da pessoa. Uhum. Não é julgar nem não sei o quê, tipo, porque eu amo a imperfeição. Eu sou também muito imperfeita. E esta imperfeição leva-nos para sítios que eu não iria... Se tivesse tudo corretinho, tudo perfeitinho, tudo planeado, tudo não sei o quê, eu nunca iria para os sítios que aparecem de repente por causa de um engano, por causa de uma nota que não era bem aquela.
0: E achas que a música hoje está muito formatada, muito higienizada?
1: Como? O quê?
0: A música atual?
1: Eu acho que é muita cosmética, não é? É muita cosmética à volta da música que às vezes nós não conseguimos. E eu também gosto de coisas muito. De eletrónica e de coisas
0: programadas. Sim, o teu projeto logo, não é?
1: Sim, e disso tudo, mas ouço muita cosmética. Acho que a música tem uma grande parte cosmética que faz ficar difícil nós penetrarmos na intimidade da música, sabes? Acho eu sinto assim por vezes. Uhum. O último concerto muito bom que eu fui ver o Tigrã na Aula Magna, estava ali mesmo à frente. Eu conheço porque eu fiz um festival, fiz um concerto em Bona, num festival de jazz de Bona, em que éramos os dois. Ele tocava com o seu trio, eu tocava com o meu trio. E então depois fui ver aqui na Aula Magna, agora fui só vê-lo. Epá, eu fiquei encantada com aquilo consegues mesmo, apesar de ter imensa tralha eletrónica ali em cima, imensa programação, consegues penetrar aquilo, é um músico mesmo.
0: Uhum. Mas em tempos de egocentrismo, os artistas olham muito para o seu umbigo, vivem muito em função dos seus Instagrams, das suas redes sociais. Tu és uma pessoa que continua a alimentar a complicidade com outros artistas sempre, e acho que é aí onde tu te sentes mais feliz, não é?
1: Sim, eu não me imagino fazer uma coisa sozinha, por exemplo. Já pensei, tipo, fazer um disco a solo, mas tinha que sempre ser com alguém, estás a ver? Porque eu gosto da conversa com o outro, inspira-me imenso. Eu sou uma ladra, eu sou uma roubadora, eu vou roubar, eu roubo coisas, o outro diz não sei o quê, e eu, sim, daí parte para não sei, sabes? E eu gosto muito disso, dessa conversa. Dessa dança com o outro, gosto muito.
0: E já conseguiste também trabalhar, partilhar palcos e até discos com pessoas que admiravas, não é? Conseguir concretizar sonhos de pessoas que admiras.
1: Eu fiz uma coisa com o David Links, por exemplo, que foi uma pessoa que eu descobri, que é meu irmão. Meu irmão, às vezes eu ouço os discos. Os dois discos que nós fizemos juntos, e um com uma orquestra clássica do Porto, orquestra, e que se chama Follow the Songlines. Também tem o Mário e também tem, deram dois pianistas, dois cantores, contrabaixo, o Helga Norbakken, que nunca sei como tratá-lo, se é baterista, se é
0: percussionista.
1: Percussionista, roda de pneus, sei lá. E a orquestra, e foi uma coisa muito incrível. Foi mesmo meu irmão, amei fazer esses discos. E esses discos teve o prémio, os Grammy franceses, Les Victoires de la Musique, foi o disco vocal do ano. E depois, dois anos depois, fiz o Another, A Different Porgy and Another Bess, que era do Porgy and Bess, também com o David Links, mas com a Big Band com a Brussels Jazz Orchestra. Uhum. Teve muito, muito bom.
0: Maravilha. Mas a tua grande complicidade tem sido com o Mário, não é? Ao longo dos anos, com o Mário Lajim.
1: Durante
0: muito tempo,
1: durante,
0: não é?
1: Durante muito tempo que nós fomos.
0: E aliás, tu trazes aqui uma das tuas escolhas, é precisamente uma canção.
1: Nossa.
0: Vossa.
1: Foi muito importante para mim, que eu depois te posso explicar.
0: Mas explica-me já.
1: Esse disco faz parte do Cor, estás a falar de Preto e Branco.
0: Preto e Branco, sim, do Cor.
1: Esse disco faz parte do Cor. O Cor foi o disco em que eu descobri o meu caminho. Aquela altura, uma pessoa tateia até aquele tempo, está a tatear, vai por ali, vai por outro, faz tandas, faz discos, temos de outras pessoas. Faz
0: eu acho que os dois se encontraram, quer tu, quer o Mário, não é? Acho que foi importante para os dois, talvez.
1: Pois foi, eu acho isso também. Eu acho que ele se tornou um pianista cantor e eu tornei-me uma cantora instrumentista, sabes? Uhum. E fomos muito importantes um para o outro, para o crescimento um do outro, como músicos. Fomos realmente muito importantes. Isso foi uma altura. E continua, porque nós continuamos a ter concertos juntos. O próximo será dia 14 de fevereiro, que é o dia dos namorados.
0: Uhum. Que também já foram.
1: Que também já fomos durante muito tempo, mas depois já não, já há bastante tempo. Mas eu acho que este namoro com a música continua sempre, uhum, não é? Essa felicidade.
0: E este,
1: dança.
0: Este preto e branco, concretamente, esta canção.
1: Este preto e branco foi. Porque foi, este disco cor foi o resultado, esse disco e o outro, o Chorinho Feliz, foram resultados de encomendas da Comissão para as Comemorações dos Descobrimentos Portugueses. Uhum. E eles pediram-nos. Acerca, o primeiro disco era comemorar as culturas do Índico e eles queriam sobretudo a Índia e eu pus logo Moçambique.
0: Claro.
1: E o outro era o Brasil. E esse disco foi o disco em que eu finalmente encontrei o meu caminho. Este é o meu caminho. Esta mistura que eu sou, não é? A minha mãe é moçambicana, as minhas primas, as minhas tias são moçambicanas, a parte feminina. A maior parte da parte feminina da minha vida são moçambicanas, são de Moçambique. E aquilo de repente foi o meu. Epá, foi o meu caminho que descobri, é isto, é esta coisa misturada com o jazz e a world, uma coisa meio world music, e acabámos por criar este estilo, eu e uhum, ele. Uhum. E eu ouço muita gente hoje em dia, muitos dos, que eu digo, ah, que fixe, eles ouviram-nos.
0: Exato.
1: Olha que fixe.
0: Tivemos descendência, tivemos contágio.
1: Tivemos filhos.
0: Olha, então vamos ouvir aqui Preto e Branco.
1: Preto e branco.

0: desbunda, Maria João. Que desbunda este tema. Traz-te boas memórias?
1: Traz.
0: Uma desbunda de todos, não é? Estavam todos a...
1: Sim, foi muito... Foi, este disco foi gravado na Alemanha. Foi gravado na Alemanha com o Trilog. Estávamos numa casa, dormíamos lá. Tínhamos depois um sítio lá em cima, onde tinha uma mesa de... Ai, como é que chama aqui?
0: Bilhar.
1: Isto.
0: Bilhar.
1: Bilhar. E tínhamos várias coisas. Às vezes o próprio Trilog pôs-se a cozinhar também. Uhum. Já não conseguia comer aquela comida. Pôs-se a cozinhar. Coisas picantíssimas, um desastre. E de picante foi...
0: Mas esse ambiente também é propício para criar, não é?
1: Então não.
0: Esses retiros, tu costumas fazer esse tipo de residências e coisas assim?
1: Não, por acaso não. Eu faço com o João, nós temos um mini estúdio.
0: João Farinha.
1: Sim, o João Farinha. Ele tem um estúdio em sua casa e faz parte da sala dele.
0: Sim.
1: E nós fazemos coisas muito, muito em casa. Em casa, vamos praticando, treinando e tal. Na realidade, são retiros também, só que não são consequência, não é?
0: Estava aqui a perguntar-te se este... eu sempre tive essa dúvida se as letras existiam, se as palavras existiam ou se eram inventadas. E neste caso aqui era totalmente improviso, não é?
1: É uma língua que eu criei.
0: Criaste, não é?
1: Eu criei esta forma de fazer coisas. Chumava como ela, tomava sacudira, virada com uma botuxa.
0: Mas quem ouve imagina uma história, é engraçado.
1: O que é bestial,
0: não é?
1: É bestial que as pessoas ouçam histórias naquilo que eu estou a fazer. Eu não quero nada impor as minhas histórias. Eu quero, eu estou a dizer uma coisa, estou a fazer coisas às vezes nem eu própria sei, não é? É o amor ao som, estás a ver? Ao frasear, o amor ao som. E depois as pessoas dizem, olha, tu estavas a dizer, estavas a não sei o que, era aquilo que querias. E eu, pode ser isso.
0: Pode ser. Se te faz feliz é isso.
1: Se faz feliz é mesmo isso.
0: Sim, mas é engraçado, tu estavas a dizer que este disco te ajudou a perceber quem eras. E isso leva-te muito à África, não é? Leva-te a Moçambique, naturalmente. Mas eu acho que há aqui uma particularidade tua, que é, tu fazes aqui o triângulo perfeito, que é entre a Europa, a África e a América, neste caso o Brasil, não é?
1: O Brasil, claramente. Sendo que tem sempre a coisa do jazz, não é? O mundo do jazz e da improvisação. E que
0: tem as raízes lá norte-americanas, não é? O jazz norte-americano que eu ouviste muito, que já disseste.
1: Sim, claro. Mas tem muito esta coisa, este triângulo, esse tal triângulo que tu referes, que é mesmo esse, o Brasil, a África e Portugal. Este é o meu triângulo amoroso.
0: Tens trabalhado também com imensos artistas brasileiros. A MPB também mexe contigo?
1: Muito. Eu tenho tido
0: ainda pessoas, hoje?
1: Tenho tido pessoas maravilhosas, parceiros lá maravilhosos, como fiz já... Pai, três ou quatro coisas também com o Gilberto Gil, uma aqui, outra na Tunísia, dois concertos na Bahia e um que se chamou Pão Music, que os músicos brasileiros convidavam músicos portugueses, e era na praia, era em Copacabana.
0: Sim, a tua praia.
1: Numa praia, só podia ser na praia. E estava milhares de pessoas, estava tanta gente lá. E era o Gilberto Gil, que lá nos cartazes aparecia Gilberto Gil. E depois Maria João. E nós fomos também com o grupo. E chamava-se Pão Music. E nós fomos convidados deles. Fizemos esse em Copacabana. E depois apanhámos um avião privado.
0: Meu
1: e
0: Deus.
1: Fomos todos para São Paulo. Porquê? Porque no dia a seguir tínhamos um concerto no Ibirapuera. Para milhares de pessoas às 11 da manhã.
0: Às 11 da manhã?
1: Às 11 da manhã.
0: E consegues cantar às 11 da manhã?
1: Puff, mal e parte. Mas foi a única vez na vida que eu tive um sacana à minha frente. Estava ele lá mesmo à frente, óculos escuros, a cantar, com ela aberta, dar o meu coração todo, e estava um sacana a dizer: vai para cá, para a sua casa, colonizadora, não sei do quê. Foi a única vez, um sacana aqui embaixo, que depois foi empurrado pelos outros. Estavam milhares de pessoas, estavam quase 1 milhão de pessoas no Ibirapuera. Caso de Gil, claro. Mas nós fomos a reboque e foi uma coisa absolutamente maravilhosa. E
0: os caetanos desta vida, João Gilberto, a bossa nova.
1: E o Ginga, que é um amor para mim, um dos amores da minha vida, que eu tive a sorte de ele meter. Nem sabia bem quem era este, só soube através de uma das alunas lá da Ismael, onde eu dou aulas. Ela fez um pequenino repertório assim pequenino, de alguns minutos, de um tal Ginga. E eu fiquei, oh, que quem é este? Epá, coisa maravilhosa. Fui ver e passado um mês recebo um telefone, um telefonema do agente de um tal Guinga a convidar-me para ir ao Brasil, para o Brasil cantar o repertório com o Guinga dele. E quais são as probabilidades disto acontecer? Pá, e eu fui munida toda a minha habilidade e amor e devoção e eu cacei, aprendi as coisas todas. Depois fizemos um primeiro ensaio e ela perguntar-me, vamos cantar esta e tal, qual sabe? Aí eu sugeri uma à senhorinha e tal, e depois eu perguntei, isto talvez mudasse a tonalidade. E ele, não podes, eu não sei música e tal, na qual mudar. Portanto, tu adaptas, levas logo ali um tal, aquilo estava, tinha coisas muito graves. E eu fui. Quando as pessoas vêm dizer, isto não está na tonalidade confortável, opa, o desconforto é uma coisa fantástica para a música, para tu te manteres desperto. Para
0: sim, é isso. Obriga-te a desafiar e a sair da zona de conforto, não é?
1: E depois cantei aquela, e depois ele disse, então sabe mais alguma? E eu disse, eu aprendi 10. Então bora lá. E fizemos uma parceria durante, foi até 2000 e, sei lá, até à pandemia, nós fizemos sempre uma parceria. Eu ia sempre ao Brasil, ia duas vezes por ano ao Brasil, e ele veio à Europa também cantar aquele repertório maravilhoso que nem há muita gente que conheça. Como é que as pessoas não conhecem?
0: Nem no Brasil, não é?
1: Um compositor daquele nível que o próprio Caetano diz, eu sinto uma felicidade enorme com a música, eu imagino o Guinga. Isto disse o Caetano.
0: Tens.
1: Uma coisa, ele é tudo uma personagem,
0: E tu cada vez que fazes essas viagens, quer para a África, quer para o Brasil, quer para outras latitudes, corres os festivais de todo o mundo, o que é que trazes? O que é que te ainda excita artisticamente?
1: Opa, eu trago o mundo inteiro. Aquilo é o mundo inteiro. Cada vez que uma pessoa faz música com aqueles músicos, com o Guinga, por exemplo, uma pessoa vem de lá com o mundo inteiro, vem com o papo cheio, sabes, de música.
0: E queres aplicar isso no teu trabalho?
1: Claro, trazer... eu passei a ser uma embaixadora da música dele. Põe os alunos lá da escola a cantarem as coisas dele, eu canto as coisas dele e fiz um disco eu própria, pago pelo SESC no Brasil, que é uma coisa governamental, um departamento que se trata da cultura e que é importantíssimo, sabes? Que tem sítios para tocar, tem auditórios em várias cidades e é importantíssimo, nós devíamos ter uma coisa assim também. E eles pagaram o meu disco da Portuga, estás a ver, que foi para lá pedir, por favor, gostava tanto de fazer um disco de tributo, homenagem ao poeta Aldir Blanc. E não é que eles pagaram? Pagaram as coisas, só que eu precisava ter músicos portugueses. Então eu enchi aquele disco com músicos portugueses. O Mário tocou logo o tema que abre e outros com as letras do Aldir Blanc. Ele fez duas letras, eu escolhi duas músicas do Carlos Paredes e ele fez, letrou essas duas músicas. Ele fez uma música inacreditável que se chama O Movimento Perpétuo, que é uma música do Carlos Paredes, e ele pôs letra em cima daquilo. É dificílimo. Um fabuloso brasileiro feito o choro mais prejeito. E temos muito que chorar, e não me acaba a relembrar, mas é preciso lamentar nossas infâncias arrancadas nas floradas do jardim por seus mãos e mandarins. Ai, é preciso respirar. As crianças cangalhadas, mas tudo, epá, que ele chamava um monstro, ele chamou aquilo um monstro, porque ele se fartou-se de suar, precisou da ajuda da filha e fez um statement, sabes? Um statement maravilhoso.
0: Tem que ir ouvir isso, está gravado, certo?
1: Está gravado, mas não está no Spotify, porque os herdeiros, ou a herdeira do Carlos Paredes, não autorizou a que tivesse no Spotify, porque ela quis sempre muito dinheiro. Aliás, foi ela que recebeu mais dinheiro, mais que o Guinga, mais que o João Bosco, que participaram lá. Eles receberam, esta é a verdade, há que dizer. E depois, quando eles disseram agora vamos pôr no Spotify, eles pagaram tudo o que foi pedido. E vamos pôr no Spotify, e não gosto muito disso e tal, o que é que queria mais dinheiro. E então eles fizeram um manguito, então está o disco todo sem os dois temas do Carlos Paredes. Acho
0: pena.
1: Isto normal.
0: Não acho normal.
1: Isto não é normal, fiquei tão zangada, tenho esta zanga com ela. Já lhe disse a ela, fiquei mesmo zangada. E ela, não sabia. Sim, eu vou falar com não sei o quê, too late. Mas eu gostava de ainda pôr. Porque são os dois temas em que o Aldir fez letra de propósito para aquilo.
0: Pois. E eu acho que ninguém fez isso em relação às músicas do Carlos Paredes, não é?
1: Pois.
0: Acho eu, não me lembro assim nenhuma
1: pois?
0: Letra para uma canção do... Olha, vamos agora até ao Maputo Jive, que é do teu último disco. Um disco que eu estive a ouvir com muita atenção e que fiquei derretido, adorei.
1: Obrigada.
0: É um disco que acaba de sair. Já agora, para quem anda mais distraído, vamos ouvir Maputo Jive e depois vamos falar de Maputo e das tuas raízes. Pode ser?
1: Pode.

0: Índice Médio de Felicidade, mais uma escolha da Maria João, aqui do último disco. Estavas-me aqui a mostrar algumas fotografias do espetáculo
1: que já
0: fizeste em Guimarães. Tocaste esta também, semanas. Com a orquestra?
1: Eu? Sim? Não, esta por acaso não foi sem... Esta foi sem orquestra, porque ele achou que era mais giro nós sermos, ficar mais bonito fazer sem orquestra.
0: Sim.
1: Para ter a ginguinha.
0: Mas esta ginga tem muito a ver contigo, mas foram territórios que procuraste, não é? Ou só o sangue também te levou lá?
1: O sangue leva-nos aos sítios. O sangue e a carne leva-nos para os lugares. Mas eu gosto dos lugares, eu procuro-os. Porque fiquei muito encantada com esta descoberta à dada altura, que eu era portuguesa e moçambicana e que tinha esta coisa misturada, que sou branca, mas tenho assim uns pingos, não é? A minha avó era negra. E a minha avó moçambicana era negra, a minha avó portuguesa era loura, de olhos verdes. E então tenho esta mistura maravilhosa, tenho primas de todas as cores. E é muito... eu sinto um orgulho imenso. Foi um orgulho que eu fui criando, foi um orgulho que eu fui erguendo com os anos. Porque quando eu era miúda não achava muita graça. Sim. Nem eu percebia porquê, porque a minha mãe não me falava disso também. Mas fui cruelmente massacrada na primeira escola onde eu estive, que era uma escola inglesa, não era? E esta coisa do meu cabelo.
0: O teu cabelo, a carapinha.
1: Gordinha, imagina, não é?
0: Sim.
1: Eu não tenho bem carapinha, tenho cabelo muito encaracolado. Mas tinha, depois tinha aquele cabelo e depois tinha. Era gordinha e usava óculos, imagina, chamavam-me Gungunhana. Depois normal isto.
0: Tá? O que é Gungunhana?
1: O que é que eu fazia? Eu nunca me queixei à minha mãe, nunca me queixei, porque ele vinha dela, não ia causar-lhe essa dor. Eu tinha 10 aninhos, estás a ver, o que eu fazia? Dava tareia neles, batia neles. Eu tenho essa coisa muito enraizada em mim. Dão-me num lado, dão-me uma palmada e levam logo outra a seguir. Sabes, essa coisa, e isso acabou por durante aquele ano, foi um ano e meio em que eu fui mesmo, eu era
0: vítima de bullying, basicamente.
1: Bullying duro mesmo, bullying. Chamavam gomiana, como eu disse, e faziam coisas, e eu batia neles. E depois queixaram-se, a diretora queixar-se à minha mãe, então eu tive uma conversa enorme com a minha mãe, sentada na tampa da casa de banho, na tampa da retrete, que era sempre ali que ela, de alguma maneira, me
0: dava os sermões,
1: missa cantada, e depois disse-me: "Oh, Joãozinha, não bates nos meninos, porque estás a ver, eles não sei quê e tal, não. Portanto, tu dizes quando eles, mas eles dizem que eu sou caixa de óculos." E eles dizem, e ela disse: "Pá, mas explica que em breve deixarás de usar óculos, isto é uma tristeza, e não sei o quê, não sei o quê." Portanto, eu fui para a escola, e no dia a seguir, não é que tive um estúpido, um puto, pá, gostava mesmo de eu voltar a ver, com o cara era mesmo burro, ele tinha assim uma coisa, parecia um túnel. A gente olhava para ele e ele não dizia nada, tinha um túnel, sabes? Entrava de um lado, saía do outro, e lá estava ele: "Caixa de óculos, caixa de óculos, caixa de óculos, Gunhana, caixa de óculos." E eu disse-lhe: "Ai, nem sabes a tristeza de não sei o quê." E desbobinei o discurso todo que a minha mãe me tinha dito. E o tipo olhou para mim, eu não me lembro de uma coisa tão vazia. Era mesmo, eu conseguia ver o lado lá. Eu só olhasse através da orelha, eu via a outra orelha do lado lá, dentro da cabeça dele. E ele já olhou para mim, "Arr." Não havia a expressão "der" naquela altura, mas era claramente "der". E ele olhou para mim e fez: "Caixa de óculos, caixa de óculos, tush." Pronto,
0: está o assunto resolvido.
1: Ah, e começou a chorar o maricas, pá, a sério.
0: Às vezes apetece dar assim um tabefe, não é?
1: Opa, eu às vezes
0: há pessoas que têm esse vazio no olhar e que são absolutamente
1: maldosas,
0: não é?
1: Que fazem coisas. Eu às vezes vejo coisas no Parlamento, por exemplo. E vejo, havia coisas do António Costa. Eu lembro-me de assistir algumas coisas e depois começou-me a incomodar, não vi mais. E o homem era cruelmente massacrado com uma violência, uma agressividade. E eu só dizia assim: "Levanta-te, levanta-te, António." Dizia eu lá para mim, em casa sozinha: "Levanta-te, levanta-te e vai ali à bancada e enfia uma pera naquela cara. Por favor, faz lá isso." Não vou dizer na cara de quem, mas acho que toda a gente imagina.
0: Sim, imaginamos que são
1: os
0: discursos mais populistas que andam por aí, não é?
1: A violência, a violência, a agressividade, a falta de respeito, falta de educação, falta de tudo.
0: E hoje em dia.
1: Este foi um exemplo, os outros também levam, para já não falar das senhoras, das mulheres lá, não é? A Inês Azarreal, que eu gosto imenso.
0: Mas hoje em dia na política, nomeadamente na política, mas não só, os bullies são louvados, são levados ao colo, são...

0: Exatamente.
1: São enaltecidos, são os maiores, não é?
0: Eu fico, que é isto que nos aconteceu, raça humana? Será que nós fomos sempre assim? Será que agora esta história das redes e das televisões estão presentes? Será que isto potenciou este ar tão mau que nós temos? Mas eu fico, será que nós fomos sempre assim?
2: Pois.
0: Eu fico estarrecida. Então com as mulheres, e agora o outro senhor gordo que mandou, o outro senhor claramente gordo que mandou beijinhos para a Isabel Moreira e está lá na mesma.
1: Sim, sim.
0: Não acontece nada. Será que não acontece nada as coisas que acontecem e chamam nomes e mugem à Inês Sousa Real? No Parlamento, pessoas que são postas e pagas por nós e têm esta indelicadeza, esta ordinarice, esta falta de respeito, não é? Eu não sei como resolver isto, isto incomoda-me imenso. Às vezes nem sei bem o que dizer. Não é evidente isto, não é evidente.
1: Parece que não, não é? Parece que há muita gente que não consegue fazer essa interpretação. Enfim, olha, vou aqui outra escolha tua. Temos que acelerar, já estamos sem tempo. E acho que nem vamos conseguir ouvir todo, mas vamos ouvir um pedaço da tua escolha. Marta Argerich.
0: Marta Argerich, que é o concerto para piano, segundo andamento, de Ravel. Que é o mundo inteiro. É o mundo inteiro.
1: Vamos ouvir então.

0: de felicidade. Isto é um pecado aquilo que eu estou a fazer agora. Vou baixar aqui um bocadinho, mas a peça é um bocadinho...
1: É grande, não é? Se puderem, vão checar esta versão.
0: Vou deixar aqui de fundo.
1: Que é uma coisa. Tenho uma sorte, sinto-me tão privilegiada por esta ser a minha profissão, sendo que é uma profissão dificílima. Uma pessoa tem que lidar com a aprovação e desaprovação in your face.
0: Pois é.
1: Com a falta disto e com eles escolherem outras pessoas, os promotores, escolherem outra música, outro não sei o quê. Às vezes temos dinheiro, outras vezes não. As pessoas não têm ideia do que é ser músico, se calhar. Exatamente. E ainda por cima nesta área de música, não é? E eu considero isto um privilégio para mim. Olha a minha sorte. Podia ser outra coisa qualquer, mas sou esta.
0: Estávamos aqui a ouvir a orquestra. Gostas de trabalhar com orquestras?
1: Gosto,
0: é especial?
1: Gosto. É especial. E esta orquestra lá de cima, que era a Orquestra de Guimarães, foram muito especiais, foram incríveis, muito abertos a fazer esta algraviada de música que é a minha, que nós fazemos, e esta mistura improvável. E eles adoraram, cantaram comigo todos, eles cantaram. E no final cantámos The Lion Sleeps Tonight. Babumba, bê, babumba, com a orquestra, imaginas? E o público.
0: Toda a gente.
1: Mancor, do nada.
0: Que giro.
1: Foi giro.
0: E tu gostas, e é uma coisa que claramente ainda continuas a alimentar, é essa ideia de experimentar sempre coisas,
1: sim,
0: novas, não é?
1: Claro.
0: Desde logo, este projeto que tu tens, o Ogre, que temos que falar sobre ele também, que é mais eletrónico. Também gostas de usar as máquinas?
1: Amo, eu não percebo nada. Não sei mexer um botão. Mas eu amo aquela possibilidade. São outras possibilidades,
0: uhum,
1: que apareceram. E eu acho que é o dever e a obrigação de todo o artista. É esticar-se, é voltar, é tentar outras coisas, é arriscar, voltar, dar meia volta e voltar ao princípio, fazer coisas,
0: uhum,
1: que podem pôr em causa o seu caminho. Não interessa, o que interessa é a música que se faz. É nós tentarmos fazer várias coisas. Eu acredito nisto plenamente. Há quem não acredite, que prefira fazer, sim, as coisas, mas...
0: E tu partilhas isso com os teus alunos? É uma coisa que te dá prazer trabalhar com os mais novos, que estão como ainda debutantes na música, não é?
1: Adoro dar aulas, adoro. Aliás, estas três cantoras que estão no Abundância, estas não que estão na gravação, porque a gravação foi com músicos de Moçambique,
0: uhum,
1: e cantores de Moçambique, foi inteiramente gravado lá, inteiramente, não, com duas participações, mas ao vivo nós fazemos com três cantoras que foram estudantes na Escola Superior de Música de Lisboa. Uma delas ainda está a acabar o seu curso,
0: uhum,
1: e que são maravilhosas.
0: Também te ajudam a repor as energias, não é?
1: E não só, corrigem coisas que eu faço mal, que às vezes fico assim, isto é o quê aqui?
0: Muito bom.
1: Sério, assim, às vezes há lá um sítio em particular que eu nunca atino, então olho para elas porque elas atinam e eu digo, é aqui?
0: Que maravilha. Olha, vamos terminar com uma escolha de um tema que agora reinterpretaste neste novo disco, uhum, Beatriz.
1: Uhum.
0: Eu adoro a versão original, mas fiquei também absolutamente rendido a esta, porque é outra descoberta, não é? É outra viagem completamente diferente.
1: Eu achei que eu devia pôr.
0: Qual é que gostas mais, desta ou da original?
1: Eu gosto muito da que eu fiz com a orquestra com o Mário. O Mário fez um arranjo maravilhoso para este tema. O Mário estava apaixonado naquela altura,
0: uhum,
1: pela minha pessoa, gosto de pensar. Fez um arranjo maravilhoso.
0: E com a orquestra da Hannover, não é?
1: Com a Filarmónica da Hannover. E desta. Estas são as duas versões que eu mais gosto. Gosto muito desta nova, que é mais nua, e ao vivo tem coro também. Tem o arranjo, uhum, de vozes que não fizemos, acabamos, uhum, por não fazer. E está muito linda. Gosto muito desta versão, gosto muito da primeira e desta.
0: Maria João, foi tão bom ter-te por perto.
1: Para mim também foi.
0: Vamos
1: muito
0: terminar
1: bom.
0: Com a Beatriz.
1: Vamos ouvir música.
0: Vamos ouvir.
1: Obrigada
0: o novo
1: por
0: disco.
1: Estar aqui a ouvir música.
0: Sabe bem, não é? Fazer assim uma pausa na
1: e
0: loucura do dia a dia e ouvir.
1: E ouvir as músicas todas. Ter lugar para a música e não estar a ouvir música enquanto se come, enquanto se isto, enquanto se aquilo. Estar a ouvir só a música, porque a música é uma divindade e nós precisamos prestar os nossos respeitos a esta divindade que é a música.
0: Obrigado!
1: Obrigado, é.
0: Foi um prazer mesmo imenso. Nós vamos voltar para a semana. Dizer só que Índice Médio de Felicidade é também um podcast. Pode ser ouvido nas habituais plataformas ou na app da Radar ou ainda em radarlisboa.fm. Até para a semana. Fiquem com Beatriz Maria João.

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11: Olá a todos, esta é a Hora do Bolo na Radar. O meu nome é Gonçalo dos Santos e sejam bem-vindos a este meu estranho mundo.

Devo muito à rádio. Esta caixinha mágica apresentou-me a muita da música e dos artistas que mais admiro e que passarão por aqui na próxima hora. Trago-vos uma seleção musical um tanto biográfica, música de que gosto e música que me descreve. Mas não só, trago também algo que penso que vos irá agradar. Seja ela música de reivindicação ou música de evasão, música para viajar, como para ter os pés bem assentes na terra. Acima de tudo, espero que gostem e que desfrutem comigo da próxima hora. Por agora, Everything But A Girl e Nick Mulvey.

Nick Mulvey nesta comovente homenagem à herança genética e familiar. Principalmente a esta avó, Mary, recordando-nos de quem somos, de onde viemos e a bagagem de esforço e esperança que carregamos. A próxima música segue nesse mesmo sentido, mas agora com Conan Osiris em Loicinha, faixa do mais recente álbum, Xenon Nexo, lançado no último domingo de 2025, e o tanto que eu esperei por ele. A abordagem é mais abstrata, ainda que cruamente realista. Para mim, talvez seja a música que melhor retrata o dilema da ascensão social, a força do trabalho para almejar a tão desejada prosperidade e sucesso. Mas será que ele chegará mesmo? Eu também tenho uma Mary, como a do Nick Mulvey, mas a minha é Maria Alice. Sei a muita loicinha que ela lavou, literalmente, para que um dia eu cá estivesse a seguir os meus sonhos. E esta experiência em rádio é um deles. Loicinha, de Conan Osiris.

Maria's Problem, de Cosima, uma das mais belas vozes que eu vi e que me foi apresentada, curiosamente, pela Radar. Uma artista multifacetada com um percurso único e regular. E, verdadeiramente, aconselho quem nos ouve a ouvir mais da sua discografia e a apoiar este trabalho independente que eu considero simplesmente maravilhoso. E seguimos agora para o artista de que mais gosto e que, depois de o ter visto pessoalmente na edição de 2025 do Vodafone Paredes de Coura, ainda mais fiquei a gostar. Abram alas, é Perfume Genius com It's a Mirror.

artista que segue talvez tenha passado poucas vezes pela antena da Radar. Porém, trago-a porque acredito que é importante perceber os fenómenos pop e a forma como enormes vultos comerciais absorvem subculturas e as tornam mainstream. Aqui, porém, a história é ligeiramente diferente. Falo de Renaissance, o álbum de 2022 da americana Beyoncé, que resgata as raízes negras da house music e da cultura ballroom, homenageando a comunidade LGBT, encarnada na figura do Uncle Johnny, e trazendo referências do voguing style e da arte drag. O álbum foi amplamente elogiado, porém a sua repercussão estética não aconteceu, como seria expectável, na América, mas sim do outro lado do Atlântico, na Europa. Várias teses defendem também que em momentos de crise se ouve mais música dançável, um padrão conhecido como recession pop, e que ajuda a explicar a emergência de fenómenos como Brett, de Charlie XCX, Eusexual, de FKA Twigs, ou Pink Petras. O que se torna interessante é perceber por que razão isto acontece. A polarização social, política e cultural dos Estados Unidos, que rejeitou este estilo, e a paradoxal absorção europeia num período de afirmação cultural e geopolítica face à influência cultural americana. É o renascimento do club music. Muitos dirão que o indie é o novo pop e que o pop é o novo punk. Eu não me arrisco a concordar, mas compreendo que o hyperpop, o europop e a nova vaga eletrónica funcionam hoje como alternativa e como escapatória para a nossa estranha realidade. Deixo a proposta à etnomusicologia e a um bom programa que saiba analisar e desfrutar deste género sem preconceitos de classe ou de estilo. Sem mais demoras, Heated, de Beyoncé, e logo em seguida, na mesma onda, Torch, de Little Sims.

My Method Actor e Tether, os álbuns mais recentes de Niloufar Yanya e Anastasia, que muito têm passado pelos meus ouvidos nos últimos meses. Duas vozes poderosíssimas e absolutamente comoventes. Infelizmente o tempo voa e já estamos no final desta hora do bolo. Não quero terminar na amargura, ainda que as próximas músicas estejam recheadas de uma saudável melancolia. Obvious Bicycle, de Vampire Weekend, a trazer uma esperança para esta longa vida que por aí vem. E logo depois, a versão live e original de Turbine's Pigs, dos incríveis Black Country New Road. Muito obrigado por me terem acompanhado nesta última hora aqui na Radar, ao qual agradeço imenso. Espero que nos voltemos a encontrar. Até lá.

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